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1: Kdy najdete ti za prvú motorista, ktorý by sa
2: Porra, tinha que ser motorista de 410, cara. Tem que dar uma fechada no motorista da van. Não é motorista da van, quando ele é vivo, se ele é homem. Aí o idiota abre, toma porrada na cara.
3: Vê que tá aí, cara. Antes do ônibus bater, eu tinha subido o colono F50. E aquele cara me olhou com aquela cara assim de como o trabalho dele não fosse um trocador. Tipo, é o nome da sua profissão, tá ligado? Você é o trocador. Ele não queria trocar meu dinheiro, cara. Tipo, o que, que você tá fazendo aqui? Se não trocando dinheiro, eu não tô fazendo um favor pra você, chegando com a nota mais baixa. Você que tá trabalhando menos.

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